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1: Poderá iniciar-se uma nova era de cooperação entre a Turquia e os Estados Unidos na indústria da defesa? As mensagens transmitidas na sequência dos contatos entre os líderes durante a Cimeira da NATO reforçam a ideia de que os estaleiros navais turcos poderão vir a tornar-se um novo destino para a construção de navios de guerra norte-americanos. Conheça os pormenores nesta análise de Sertaç Aksan, escrita para a TRT aberta. A Cimeira da NATO, realizada sob a presidência da Turquia, destacou-se não apenas pelas decisões tomadas no âmbito da aliança. As decisões resultantes das reuniões bilaterais entre os líderes e os temas debatidos também assumiram grande relevância. Nas conversações entre o presidente da Turquia, Recep Tayyip Erdogan, e o presidente dos Estados Unidos, Donald Trump, as atenções centraram-se naturalmente nos caças F-35, nas sanções ao abrigo da CAATSA e nos motores destinados ao programa Kaan. No entanto, durante a conferência de imprensa, o presidente Erdogan partilhou uma informação adicional que despertou particular interesse. Falamos com o presidente Trump sobre medidas que permitam à Turquia desenvolver projetos para os Estados Unidos na área da indústria da defesa. Em particular, discutimos a indústria da construção naval. Poderão ser fragatas, corvetas ou submarinos. A Turquia pode construí-los nos seus estaleiros. Esta declaração constitui um forte indício do rumo que poderá ser seguido nos próximos anos. Poderão os navios de guerra norte-americanos ser construídos na Turquia? Se respondermos a esta questão à luz da legislação atualmente em vigor, a resposta parece ser, por enquanto, negativa. A legislação dos Estados Unidos proíbe expressamente a construção de navios de guerra fora do território norte-americano. Contudo, existem diferenças significativas entre o contexto em que essa proibição foi criada e a realidade atual dos Estados Unidos. O presidente Trump reconhece essa realidade ao afirmar: "Houve uma época em que conseguíamos construir um navio de guerra por dia. Hoje estamos muito longe dessa capacidade. O nosso objetivo é recuperá-la. Para isso, recorreremos também aos nossos aliados. Talvez sejamos mesmo obrigados a fazê-lo. descreveu simultaneamente a situação atual e uma possível estratégia para o futuro. Atualmente, muitos países procuram reforçar rapidamente as suas capacidades militares e, em muitos casos, consideram-no uma necessidade. Por esse motivo, os Estados Unidos poderão optar por flexibilizar a legislação em vigor, criando um novo enquadramento legal que permita a construção de navios de guerra no estrangeiro. Neste momento, Washington já coopera com aliados como o Japão e a Coreia do Sul na produção de navios militares. Cada vez mais se fala da possibilidade de a Turquia vir também a integrar esse grupo. Os estaleiros turcos dispõem de capacidades muito elevadas. A questão vai muito além da simples construção naval. Os Estados Unidos utilizam intensivamente os seus meios navais em diversas regiões do mundo. Com a guerra envolvendo o Irã, o número de plataformas navais destacadas no Mediterrâneo aumentou significativamente. Para assegurar operações essenciais de manutenção, reparação e apoio logístico desses navios, Washington necessita de recorrer a estaleiros modernos na região. Atualmente utiliza instalações localizadas na Croácia e em Itália. Surge então outra questão importante. Poderão os estaleiros turcos assegurar a construção de novos navios, bem como serviços de manutenção, reparação e apoio logístico para a Marinha dos Estados Unidos? Segundo esta análise, a resposta é claramente afirmativa. Graças à estratégia seguida por Ankara, a Turquia elevou as suas capacidades neste setor para um nível muito elevado. Depois da China, a Turquia é atualmente o país que constrói o maior número de navios militares em simultâneo. Entre os países europeus e da NATO, ocupa destacadamente o primeiro lugar. É precisamente esta realidade que poderá levar os Estados Unidos a optar pela Turquia, quer para a construção de novas plataformas navais, quer para a manutenção e reparação da frota existente. Vale igualmente a pena recordar uma informação divulgada pelos meios de comunicação social e que nunca foi desmentida. Há alguns meses, uma delegação de alto nível do Comando dos Sistemas Navais dos Estados Unidos visitou o comando do estaleiro naval de Istambul. Segundo várias informações, os membros da delegação ficaram bastante impressionados com o que observaram. Considerando todos estes fatores, conclui-se que, caso os Estados Unidos optem pela Turquia, ambos os países poderão retirar benefícios significativos dessa cooperação. Sob a liderança de Erdogan e Trump, as relações entre a Turquia e os Estados Unidos evoluíram, nos últimos tempos, para um nível de proximidade sem precedentes. Se a cooperação vier a estender-se também ao setor dos navios militares, a parceria entre Ankara e Washington poderá entrar numa nova fase de grande relevância.

O petróleo, que desde o primeiro dia da sua descoberta tem contribuído tanto no desenvolvimento da civilização humana quanto causado guerras cujos efeitos destrutivos sentimos até hoje, é usado não apenas na área de transporte, mas também em muitas áreas da química à saúde. A influência do conteúdo de petróleo nessas diferentes áreas também levou às descobertas acidentais que facilitaram nossas vidas. Um dos mais interessantes delas é a vaselina, que por muitos anos foi um dos primeiros produtos procurados para a saúde da pele.

Em 1859, o químico americano Robert Chesbrough, que estava à beira da falência enquanto trabalhava com comércio, quis tentar sua sorte na produção de petróleo, como todos que sonhavam em ficar ricos nos Estados Unidos da América naquela época. Por isso, o químico Chesbrough, que foi para a Pensilvânia, onde novos poços de petróleo estavam sendo perfurados, deparou-se com uma situação inesperada. Durante a produção intensa do petróleo, que exigia muita mão de obra, os trabalhadores sofriam acidentes devido ao frequente entupimento das bombas de trabalho e se feriam em várias partes do corpo, especialmente nas mãos e nos pés. Quando o químico americano percebeu que os trabalhadores também usavam esse resíduo de petróleo, que se espalhava pelo ambiente e fazia com que seus sapatos grudassem no chão, para curar suas feridas, teve a ideia de desenvolver um produto novo.

Sem perder tempo, Robert Chisbrough voltou para sua casa com uma quantidade de resíduo petróleo bruto e, depois de meses de trabalho, descobriu que a substância que ele separou de petróleo curava especialmente cortes e feridas muito rapidamente. O químico americano lançou sua nova descoberta no mercado americano em 1870 com o nome de Vaseline Petroleum Jelly como uma pomada. Após obter sua patente, o método de marketing do novo produto de químico americano era carregar amostras de vaselina em uma carroça e destruí-las gratuitamente nas cidades e vilas vizinhas. A vaselina, cujo nome acredita-se ter vindo dos vasos vase que pertenciam à sua esposa usados em seu laboratório e do sufixo line, que estava na moda ser adicionado ao final dos nomes dos medicamentos naquela época, atraíram grande interesse em muito pouco tempo e o químico Chesbrough começou a vender em todo o país com 12 equipes de vendas diferentes em 6 meses.

Não demorou muito tempo para descobrir que a vaselina não era apenas uma pomada para a cicatrização das feridas, mas também beneficia para o cuidado com a pele. Especialmente as mulheres americanas que viviam na cidade logo perceberam que a vaselina tanto suavizava a pele quanto contribuía para a sua aparência bonita. Isso levou a uma explosão nas vendas de vaselina no país. Hoje, as áreas do uso da vaselina, que não tem propriedade alérgica devido ao seu conteúdo mineral e é usada em muitas áreas diferentes, desde a remoção de maquiagem à aparência brilhante da pele, expandiram-se ainda mais.

Hoje, esta pomada cicatrizante se tornou a primeira fonte de referência das pessoas em muitas áreas que seriam imagináveis no passado, desde proteger móveis de madeira até prevenir a ferrugem de máquinas deixadas no ar livre, desde lubrificar portas de carros que não podem ser abertas devido ao congelamento, até polir estofados de couro. Algumas fontes até sugerem que os tribos indígenas na Amazônia usam a vaselina como óleo na cozinha e a colocam em suas comidas. Não se sabe se essa alegação é verdade, mas o fato de que o químico americano Robert Chisbrough, que introduziu a vaselina em nossas vidas, mesmo por acaso, viveu até 96 anos e aplicava vaselina nos lugares que sentia dor no corpo. Talvez seja uma informação que devemos guardar em um canto na nossa mente.

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